tava bem. Em nossa cama, aquela quem eu mais amava totalmente se entregava nos braços de outro alguém.

0: Obrigado, senhor Honório.
1: Coisa
0: obrigado,
1: linda,
0: senhor.
1: Né?
0: Ei, Michel. Queria dizer pra vocês que hoje é o dia mais feliz da minha vida estar aqui junto com vocês.
2: Da minha
0: obrigado,
2: também.
0: Titão. Obrigado, senhor Honório. Deus abençoe. Obrigado, valeu, galera. Obrigadão.

0: Deus do céu. Que Deus abençoe muito vocês.
1: Amém.
0: Você sabe que, além de agradecer o convite que vocês fizeram a nós, eu acho que o mais importante não é simplesmente comemorar 40 anos de carreira, e sim cantar o melhor da música brasileira em 40 anos. Isso sim é uma diferença.
2: Obrigado, Guilherme Santiago.
3: Sem palavras.
2: Demais.
0: Deus abençoe vocês.
2: Amém.
3: Valeu, gente.
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0: Solimões, o homem apaixonado leva uma verdadeira vida de cão.
1: É brincadeira, hein? Traz alguma coisa aí pra nós beber, garçom.

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Vambora, vem outra máquina pesada, portão à minha direita também vai viajar. Touro, touro, farrista, touro da Colorado. O Bandirete vai se preparando. É o moço que cursa direito, é o universitário que vai viajar. Ele pediu a proteção divina, mandou abrir a porteira. Abriu, viajou, decolou. Aperta o farrista na roseta, sensacional. Segura pra lá, queimou pra esquerda, pra direita. Meu Deus do céu, papo lá fora. Azul.